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0: Cheiro de Culpado, Júnior e César, essa aqui tá mega pipocada. É claro que a gente ouve por aqui no nosso vibe total. Aliás, a gente ouve também já já Henry Freitas, Marilinha Tavares. Você gosta? Eu adoro. Pois é, daqui a pouquinho a gente ouve juntos por aqui, tá? Se liga porque na sequência tem muito mais.
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3: 9:14.
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3: 9:17.
0: Uma semaninha maravilhosa, espetacular, recheada de muitas oportunidades. Agora, a gente tem que fazer acontecer as oportunidades também, né? Não é só ficar esperando cair do céu, não, porque cair do céu é só uns aviões de vez em quando. Ai, meu Deus do céu.
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0: Me fala qual necessidade, Henri Freitas?

200 anos e Yasmin Santos aqui na voz, dando muito bem o seu recado. É isso, é hitzeira atrás de hitzeira, tá? Deixa eu mandar mais beijo aqui, ó. A Patrícia Cavalcante tá ouvindo a gente no Espírito Santo. O Beto Gomes passou por aqui também. Pessoal de Brasília, hoje em peso aqui, marcando presença. Obrigada, Betão.

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2: 9:29.
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2: 9:33.
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18: Chamar é meu talento, viu? Fred Paulista.

0: super mega em alta, uma das músicas mais reproduzidas, e é claro que passa aqui na nossa playlist, bebê. Zeneta e Cristiano com Cadeira Cativa, tá? Kátia Andrade na sintonia, o pessoal de Sampa por aqui, galerinha da Zona Leste. Obrigado também, Rodrigão.
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4: 9:44.
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4: 9:46.
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0: Ó, se tá bombando aqui no Brasil, se ouve por aqui. Agora, se é hit global, passa por aqui também.
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0: Guilherme e Benuto, Panda, eu duvido.

Travis com Zara Larson pra você, fechando bem o nosso rolê de hoje. Eu fico por aqui com o nosso Vibe Total, agradecendo imensamente a sua companhia, seu carinho, a sua energia. Eu amo estar aqui juntinho com você. E a nossa próxima atração vem aí, continua de rádio ligado aqui com a gente, tá bom? E amanhã eu tô de volta aqui no mesmo horário pra gente curtir todas e resenhar muito aqui no Vibe.

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1: 9:59.
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1: 10 e 2.
8: Começa agora.

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Songs of Love para todo o Brasil, hein? Que prazer imenso de estar aqui com vocês, trazendo os grandes hits, os grandes sucessos e convidando você para viajar comigo no planeta chamado amor. E você, como é que você está por aí? Tudo bem? Começando muito bem a nossa semana maravilhosa. Aumenta o volume que aqui não pode parar, hein? A gente vai começando com Whitney Houston.

0: Shallow, aqui no nosso Songs of Love para todo o Brasil. Um beijo no seu coração, hein? Fico muito feliz de estar aqui juntinho com vocês. Obrigado mesmo pelo seu carinho, muito obrigado pela sua audiência. Continue com a gente, mandando aquele alusão bem especial, hein? Tem muita música, tem muito hit, tem muito sucesso para tocar por aqui.
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2: 10:22.
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10: 10:26.
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12: Olá, voltamos. Esse é o nosso Songs of Love. Beijo no seu coração, hein? Aumenta e vem comigo que agora tem John Legend.

0: Me Up. Tema do filme Pantera Negra. Assistiu esse filme? Muito bom, hein? Wakanda Forever. Continue com a gente mandando aquele alusão lá no nosso site pedidomusical.com.br. E manda aquele alô pra quem você quiser, tá bom? Vou ficar feliz de atender você com muito carinho. Um beijo no seu coração e daqui a pouquinho a gente volta com muito mais.
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2: 10:43.
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2: Dez e 46.
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9: Anthony Hamilton.

0: encerrando muito bem a primeira hora aqui do nosso Songs of Love, Sam and Dave, Let It Be Me, aqui na programação. Valeu, hein? Obrigado pelo seu carinho, muito obrigado pela sua audiência, fiquem todos com Deus e a gente se encontra daqui a pouquinho, hein? Tem muito mais músicas, tem muito sucesso aqui na nossa rádio, baby. Não sai daí não que eu volto já já.
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2: 11:07.
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2: 11:10.
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6: Voltamos. Rebecca Ferguson aqui no nosso Songs of Love. Então aumenta aí, vem comigo, vem.

0: demais, hein? Slow Dancing aqui no nosso Songs of Love. Os grandes hits, os grandes sucessos pra você. Como a gente fica feliz de trazer as grandes músicas aqui na nossa programação. A gente continua por aqui. Vamos dar uma paradinha bem rápida pra você que tá aí pertinho da sua paixão, aproveitando cada minutinho ouvindo Songs of Love. Já já eu volto.
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2: 11:29.
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2: 11:32.
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14: Estamos de volta. Songs of Love. Songs of Love para todo o Brasil. Bom demais estar aqui com vocês, hein? Johnny Mitchell, aumenta aí.

0: Flying, fechando por aqui nesse bloco no Songs of Love, o penúltimo, calma, que tem muito mais músicas por aqui ainda, tá bom? Um break, daqui a pouquinho a gente volta, não sai.
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1: 11:49.
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7: 11:52.

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3: 6:08. 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
3: 6:11.

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1: 6:28. 98,7. 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
3: 12:45.
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3: 12:48.

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2: 1:06.
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2: 1:09.
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1: Oi, gente. Olá, me chamo Marci Santolin. A partir de agora, a nossa abertura anunciou a nossa chegada. Eu faço companhia com você, levo até o seu rádio as grandes canções, as grandes vozes, os grandes momentos aqui dessa viagem linda, gostosa, especial que vai começando. Nosso encontro diário com músicas que atravessaram gerações e continuam fazendo parte da nossa história. Hoje uma seleção bem variada, daquelas que passeiam por diferentes estilos, despertam boas lembranças. Então, a gente vai de música para começar nossa viagem de hoje, terça 22 de setembro. Que Live é o primeiro sucesso de hoje na programação.

0: Começando, gente, esse foi o nosso primeiro bloco que teve Dalton Muito Estranho e Rick Renner Sem Direção. Terça-feira especial, assim a gente abriu viagem. Tem música que chega devagarinho quando a gente percebe já está trazendo uma lembrança, uma pessoa até o momento inteiro de volta. E ainda tem muita coisa boa pela frente. Fica por aí.
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0: 1:27.
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Gal Costa canta Socorro.

0: Pra fechar nossa terça, ouvimos aqui Madonna e Zezé de Camargo e Luciano, Louco de Amor. Se essa sequência foi boa, fica aí que tem músicas, né, que realmente não envelhecem. A gente já vem com mais uma rodada especial.
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3: 1:45

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5: 1:48.
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7: Que terça-feira maneira! Nossa terça ainda tem espaço para mais canções. A gente vem com a última parada agora. Uma boa seleção.

0: informações. E o nosso Viagem volta amanhã.
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2: 2:05.
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5: Duas e sete.

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2: 2:27.
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2: 2:28.

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2: 3:10. 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
2: 3:12.
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7: 3:19.
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7: 3:21.
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7: 3:21.
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17: 3:23.
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7: 3:24.
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7: Três e 26.
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17: 3:26.
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17: 3:28.
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17: 3:29.
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4: 3:32.
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13: 3:32.
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13: 3:35.
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13: 3:35,
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18: 3:38.
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18: 3:38.
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18: 3:40.
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2: 3:41,
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2: 3:43. 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
2: 3:43.
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18: 3:46.
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18: 3:46.
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18: 3:49.
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18: 3:49.
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5: 3:51.
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5: 3:52.
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5: 3:54.
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5: 3:55.
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2: 3:58.
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2: 4 horas.
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2: 4:01.
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1: 4 e 3.
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1: 4 e 5. 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
1: 4 e 5.
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1: 4 e 7.
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12: Libertas FM e a hora certa. 4 e 8.
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13: 4:10.
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13: 4:10. 98,7. 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
13: 4:12.

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1: 4:15.
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1: 4:17.
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1: 4:17.
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1: 4:20.
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1: 4:20.
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1: 4:22.
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1: 4:22.
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1: 4:25.
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1: 4:25.
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1: 4:27.
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1: 4:28.
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1: 4:30.
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1: 4:30.
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1: 4:33.
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1: 4:33.
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25: 4:36.
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25: 4:36.
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25: 4:38.
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25: 4:38.
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0: 4:41.
1: 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Dentro de alguns instantes vai começar no seu rádio o

minha gente. Alô, amantes e apaixonados pela viola, pela música sertaneja e pelo que ela representa ao nosso sertão. Alô, meu povo, pessoal que tá com a mão na massa, pessoal que tá aí com a camisa suada, pra você que tá de boa na lagoa, pra você da cidade ou da área rural, pra você de toda a região. Seja bem-vindo, bem-vinda a mais um programa Sertão Caboclo, com esse que vos fala, Kleber Ramos, chegando por aqui nesta edição de terça-feira, 22 de setembro de 2026, a partir de agora, tocando uns modão bonito, né? De arrepiar, aqueles modão ajeitado do passado e do presente também. Como eu digo sempre, a nova geração também recebe todo o nosso carinho aqui no programa Sertão Caboclo. São 2 horas dedicada à viola. Pra começar, a velha guarda, Suline Marroeiro, Viola Sentida.

0: Amor e Saudade, Geraldo Viola e Dino Guedes. Passou por aqui também Mike Leão, Truque da Moeda, Crioula da Pensão, Garcia Zé Matão. Passou por aqui também o Solino e Marroeiro, Viola Sentida. E olha que tá só começando, hein? Tem muito Sertão Caboclo ainda na programação pra você. Fica aí na audiência.
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4: 4:55.
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4: FM. 4:57.
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0: Jesus de Pirapora, Cacique Pajé, teve Paiozinho Zé da Pena, Dama dos Coronéis, Modão de Viola, Divino e Donizete, ainda Carreira e Carreirinho, Ferreirinha, só modão bonito pra todo mundo que tá aí na nossa audiência. E você, tem vontade de participar aqui do nosso programa? Já sabe, né? Manda pra cá seu alusão, pedidomusical.com.br.
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4: 5:11.
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4: 5:13.
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0: Chegamos de volta para mais um bloco aqui do Sertão Caboclo. Quero mandar um abraço bem especial lá pro Guilherme, parabenizando, né, o tio Nenzinho, que tá aí fazendo mais um aniversário e recebendo todo o carinho na nossa programação. Grande abraço, obrigado pela audiência e pelo carinho de todos vocês aqui com a gente. Quem mais? O Messias, a Vitória, o seu Pedro tá aqui com a gente também, Naldo, o irmão do Naldo, né? E toda a família lá, o seu Sebastião, o Cauã, quem mais? O Martins, seu Raimundo, tá na audiência, tá aí na labuta e curtindo a programação do nosso Sertão Caboclo, né? Que bom ter vocês por aqui, continuem participando sempre, viu? Bora de Tião, Brasil e Carriel, olha que pancada, a volta do boiadeiro.

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0: ontem, chorei por você, Roberto e Mirinho, teve Dani Danilo, filho da cabocla, o cidadão e o caipira, Peão Brasil e Parentinho e ainda Tião Brasil e Carriel, a volta do boiadeiro, só moda boa, só moda bonita, só moda ajeitada aqui no nosso sertão caboclo. Daqui a pouquinho tem Jorge Luiz e Fernando.
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4: 5:28.
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4: 5:30.
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0: Chega junto que o Sertão Caboclo não tá pra brinquedo não, hein? Chega junto que o Sertão Caboclo tá fazendo e acontecendo nesta terça-feira, dia 22 de setembro, e claro, com a companhia dos melhores ouvintes. Claro, com o melhor da viola tocando aí no seu rádio. Chegando mais um bloco que eu quero oferecer com muito carinho lá pra Inês e pra irmã dela, né? A Inesita, que também estão curtindo aqui a nossa programação, estão sintonizadas sempre com a gente, inclusive deram uma sugestão muito legal aqui pro programa. Valeu, meninas, um abraço para vocês e vamos curtir sim. Camisa Branca, do Glacial.

0: Guilherme Gustavo, teve flor da Serra em Santiago, Paraná do Norte, chuva na Serra Jorge Luiz e Fernando, camisa branca do Glacial. É moda boa pra todo mundo, pra todo gosto, pra todo tom de voz, né? Eita, coisa boa. Ó, estamos fechando aqui a primeira hora do Sertão Caboclo, mas o programa não acabou não, hein? Tem muita água pra passar por baixo dessa ponte ainda. Daqui a pouquinho tem Jaine.
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8: 5:51.
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14: 5:54.
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15: Este é o Sertão Caboclo, o melhor do sertanejo raiz aí no seu rádio, já abrindo por aqui mais uma hora de programação, nesta terça-feira, 22 de setembro, com o melhor do sertanejo raiz. Este é o Sertão Caboclo, e aqui só tem modelo. Jaine, viola e paixão.

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1: 6 horas.
2: O anjo do Senhor anunciou a Maria, e ela concebeu pelo Espírito Santo. Ave Maria, cheia de graças, o Senhor é convosco. Bendita sois vós entre as mulheres, bendito é o fruto do vosso ventre, Jesus. Santa Maria, Mãe de Deus, rogai por nós, pecadores, agora e na hora de nossa morte. Amém. Eis aqui a escrava do Senhor, faça-se em mim segundo a vossa palavra. Ave Maria, cheia de graças, o Senhor é convosco. Bendita sois vós entre as mulheres, bendito é o fruto do vosso ventre, Jesus. Santa Maria, Mãe de Deus, rogai por nós, pecadores, agora e na hora de nossa morte. Amém. E o Verbo Divino se fez carne e habitou entre nós. Ave Maria, cheia de graças, o Senhor é convosco. Bendita sois vós entre as mulheres. Bendito é o fruto do vosso ventre, Jesus. Santa Maria, Mãe de Deus, rogai por nós, pecadores, agora e na hora de nossa morte. Amém. Rogai por nós, Santa Mãe de Deus, para que sejamos dignos das promessas de Cristo. Amém. Oremos. Infundi em nosso espírito a vossa graça, ó Pai. Vós que na anunciação do anjo nos revelastes a encarnação do vosso Filho, pela sua paixão e cruz, conduzi-nos à glória da ressurreição. Por Cristo nosso Senhor. Amém.

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2: 6:03. 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
1: 6 e 6.
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4: Chama na viola, que aqui ela chora bonito, mas chora no bom sentido, né? Chora no sentido de tocar os nossos corações com as mais lindas e preciosidades da música sertaneja. É, o compositor sertanejo sempre teve esse dom, né? De tocar profundamente a alma da gente, a alma do povão, o povo que acorda bem cedo, o povo que dorme bem tarde, que tá na labuta o dia todo, todo dia, sempre curtindo aquele modão, sempre gostando daquela moda e fala muito das suas raízes. E isso tem muito a ver com aquilo que os nossos compositores e grandes compositores traduzem e compõem através das suas canções. Preciosidade, sem dúvida alguma. E aqui você ouve muitas delas. Inclusive, pode participar, indicar a sua música preferida, curtir um som aqui junto com a gente, tá bom? É pedidomusical.com.br. Vamos lá que tem comparação agora. Essa é das antigas. É a velha guarda, Nestor e Nestorzinho.
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0: Jozinho e Zé Tapera, teve Brasão e Brasãozinho, João de Barro, Amargurado, Geraldo Viola e Pantanal e ainda Nestor e Nestorzinho. Daqui a pouquinho a gente volta, já já tem mais Sertão Caboclo.
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4: 6:18.
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4: 6:21.
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0: Mira na viola, que aqui o bicho tá pegando, hein? Sertão Caboclo nessa edição de terça-feira, 22 de setembro. Só trazendo moda bonita do passado e do presente, modão que a gente gosta. Não é isso? Grande abraço, Luciano. Valeu pela companhia. Pra você, pra todo mundo aí, aquele carinho especial da nossa programação. Muito obrigado mesmo. Quero mandar um abraço bem especial também lá pro Evandro, que tá curtindo a gente, o Samuel, a Flávia e todo esse pessoal maravilhoso aí. Muito obrigado pela companhia e pelo carinho de vocês. O Nil também tá aqui na nossa audiência, a esposa, a Neuza, a Júlia, a Rosilene, todo esse pessoal maravilhoso. Muito obrigado. Estamos juntinhos aqui na programação, só tocando modão bonito pra você. Agora tem Lourenço e Lorival, Amor Inocente.

0: Mais uma lição do Siriema, Luiz Fernando e João Pinheiro, Quatro Rosas. Passou por aqui também, Solevante, Solenime, Mata de Uma Vez, Amor Inocente, Lourenço e Lorival. É modão pra todo gosto, né? Daqui a pouquinho tem as saideiras e tem as românticas de hoje, aqui do Sertão Caboclo, pra você ouvir e matar saudade.
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4: 6:34.
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4: Seis e trinta e oito.
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0: Já voltamos com os sucessos da música sertaneja raiz
13: e da música sertaneja romântica também, que mexe muito com o nosso coração, né? Tá preparado aí? Tá preparada? Vem comigo que tá bom demais o programa hoje. Pra gente fechar, tem aquelas apaixonadas que a gente reserva pra você que tá sempre com o coraçãozinho a mil. Majestade e o Sabiá, só pra começar, tem Léo Magalhães.

0: Você decide, Rick Renner, Milionários é Rico, Crises de Amor, Não Dá Pra Fazer Amor Sem Ter Você, Marcela Guiar, e ainda passou por aqui o Léo Magalhães, Majestade, o Sabiá, fechando por aqui mais uma edição do nosso Sertão Caboclo. Muito obrigado pela audiência e o carinho de todo mundo, o programa fica por aqui, amanhã tem mais, hein? Nesse mesmo horário, mais 2 horas de muita viola, mais 2 horas de muito sertanejo bruto. Grande abraço, fiquem com Deus e até amanhã com mais um Sertão Caboclo.
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4: 6:52.
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2: Já tô de volta, esse é o Só Clássico Sertanejo, é seu programa de moda boa, seu programa de modão, seu programa de sucesso, as músicas que embalaram muitas histórias, muitos corações, muita vivência, passando por aqui no seu rádio, na sua playlist de modão. Muito obrigado, ótima terça-feira para todo mundo, hoje dia 22 de setembro de 2026, e a gente já tá chegando e chegando com tudo, como é que diria? Com a tocha, né? Estamos chegando com a tocha. Levando música, boa alegria e muito sertanejo do passado aí pra latinha. Bora começar bem, tem Mato Grosso e Matias já, nossa primeira de hoje. E em dose dupla, hein? De igual pra igual, frente a frente.
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8: 7 horas e 30 minutos.

Bora junto, que o Só Clássico Sertanejo tá de volta, te levando por uma viagem incrível pelo mundo da música sertaneja através do tempo. Grande abraço lá pro Luiz. Luizinho tá curtindo a gente, andando lá pra Creuza, pra Francisca, pra Tica, pra todo o pessoal lá curtindo e acompanhando a nossa programação. Mandar um abraço lá pra Branca, que tá acompanhando a gente também, né? Valeu, a Branca, a Juliana, o Matheus, o Zé Eduardo, toda a família lá reunidos, curtindo e acompanhando a gente. Vamos juntinhos aqui dentro da programação, né? Só com as melhores. Chegando agora Maurício e Mauri, Momentos.

0: Amor Ainda é Tudo, César e Paulinho, Felipe Falcão, Você é Isso, o novo cara Thaíde Alexandre, passou por aqui também Maurício e Mauri, Momentos, os clássicos de ontem, de volta aqui na programação da sua rádio. Todo mundo tem uma música que marcou a sua vida, nós queremos saber qual é a sua, hein? Hã? Dica pra gente, pedidomusical.com.br.
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4: 7:46.
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4: 7:48.

Sertanejo tá de volta nessa terça-feira, 22 de setembro, só com moda do passado, só com moda pra suspirar e matar saudade. Deixa a estrada me levar, chegando Juliano César.

0: Se você quiser voltar, Daniel, Michel Teló, teve Dama de Vermelho, Marciano, Gen Giovanni, De Que Planeta Você Veio e Juliano César, Deixa a Estrada Me Levar. Clássicos, clássicos e mais clássicos. E a música sertaneja de presente aqui na sua rádio. Daqui a pouquinho tem mais. Fica por aí que já já tem a segunda hora.
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3: 8:05.
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7: Oito e dez.

Quando o sucesso é bom, sempre vai estar no nosso coração, na nossa mente, nas nossas veias, no nosso DNA. É o Só Clássico Sertanejo de volta por aqui, matando saudade de quem ouviu muito João Mineiro e Marciano. Não é à toa que essa dupla aqui foi por muito tempo, né, tido como os inimitáveis. Não pelo fato de, né, não ter pessoas que fossem capazes de imitá-los no timbre, no jeito de cantar, mas sim na maneira como eles colocavam alma, paixão naquilo que cantavam, né? E realmente, até hoje, uma das duplas mais queridas do Brasil. Uísque com Gelo chegando aqui no Só Clássico Sertanejo.

E teve do Duque Dalvan, Braços Abertos, René Ronaldo, Fonte de Desejos. E João Mineiro e Marciano por aqui, Uísque com Gelo. Daqui a pouquinho tem mais. Já já tem Chitãozinho Chororó. E a gente canta também com Gene Geno.

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8: 8:25.
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20: Um amigo pergunta pro outro.
21: Cara, você nunca tira férias, não?
20: De jeito nenhum! Eu não posso mesmo me afastar da empresa!
21: Por quê? A empresa não pode passar sem você?
20: Pode, mas isso é o que eu não quero que eles descubram!
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1: 8:30.

na melhor, tô com você aqui no Só Clássico Sertanejo, na nossa programação, bombando, fervendo nesta terça-feira gostosa. E eu quero muito que você cante aqui junto com a gente esse clássico. Eu quero oferecer com todo o carinho do mundo lá pra Luzia, que tá ligada com a gente, né? Muito obrigado, Fran, também pela sua audiência, pelo seu carinho, viu? Pela sua companhia. Claudemir, meu querido, abração pra você, pra todo o pessoal aí, a Vera, o Thiago, Gabriela, o Augusto, Heleno e todo esse pessoal maravilhoso, muito obrigado pela sintonia. Vamos de Chitãozinho Chororó então, hein? No Rancho Fundo!

0: Pra esquentar, né? Pra extravasar em plena terça-feira, Gini G, Naomi Sáter tocando em frente por um gole a mais. Bruno e Marrone ainda teve Chitãozinho Chororó no Rancho Fundo. Ufa, que sequência, hein? Mas pensa que acabou? Não. Daqui a pouquinho ainda tem Milionários é Rico, tem Jane Júnior e Companhia Limitada só pra você.
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4: 8:46.
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4: 8:48.

O sucesso de ontem, hoje, de sempre, o sucesso que tá no nosso coração e na mente da gente. É só clássico sertanejo. Estamos de volta para a última sequência de hoje, as saideiras. E é com Jânio e Júnior que a gente abre o bloco. Eu e a Lua.

Cidade, Zé Henrique Gabriel, teve Leonardo, Segredo da Alma, Milionários é Rico, Eu Menti, ainda Jânio e Júnior, Eu e a Lua, fechando por aqui mais um Só Clássico Sertanejo. Muito obrigado pelo carinho, a companhia de todo mundo aí, muito obrigado pela audiência de vocês, amanhã a gente volta nesse mesmo horário, resgatando mais um montão de sucesso, mais um montão de música do passado. Beijo pra todo mundo, fiquem com Deus, tchau, tchau!

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2: 9:13.

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1: Eu, Tati Invade, tô de volta com o Toque de Mulher. E agora tem a nossa receita do dia.
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1: Muito bem, muito bem. Chegando nossa receitinha de hoje. Papel e caneta na mão, prepare-se. Nossa receita de hoje, arroz birubiru. Ingredientes, 3 xícaras de chá de arroz cozido, 250 gramas de bacon picado, 3 ovos, sal e pimenta do reino a gosto, 3 colheres de sopa de cheiro verde picado, 1 xícara de chá de batata palha. Eu vou repetir para você, confere comigo, ó. 3 xícaras de chá de arroz cozido, 250 gramas de bacon picado, 3 ovos, sal e pimenta do reino a gosto, 3 colheres de sopa de cheiro verde picado, 1 xícara de chá de batata palha. Modo de preparo: frite o bacon bem fritadinho e reserve. Na gordura que sobrou, frite rapidamente os ovos e tempere a gosto. Junte o arroz e o cheiro verde e mexa bem. Acrescente o bacon e enfeite com a batata palha. Depois é só servir. Olha só, prático, rápido e super gostoso. Arroz birubiru, nossa receita de hoje. Até a próxima e bom apetite.
2: Causador de choro, canta pra gente, Diego e Vitor Hugo, aqui no Toque de Mulher.

0: Você ouviu Ella Langley aqui no Toque de Mulher. Daqui a pouco o Toque de Mulher traz uma dica de saúde pra você e o momento dos nossos aniversariantes, tá? Fica ligado que tem muita coisa boa pra você aqui no nosso Toque de Mulher. Eu volto bem rápido.
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5: 9:25. 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
10: Quem faz não usa, quem usa não vê. Quem vê não quer usar. O que é? O caixão.
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1: Libertas FM. 9:30.

0: Laranja, kiwi, acerola e abacaxi são funcionais porque têm boas quantidades de flavonoides, que são compostos bioativos, antioxidantes, antivirais, vasodilatadores e antibacterianos e também anti-inflamatórios. E ele ajuda a prevenir envelhecimento precoce, doenças cardiovasculares, além de câncer e Alzheimer. E fortalece o sistema imunológico.
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0: Chegou o momento dos nossos aniversariantes desta terça-feira, 22 de setembro de 2026. Para você que está completando mais um ano de vida hoje, parabéns, muitas felicidades, muita saúde, paz, amor, prosperidade, que você aproveita cada minuto desse dia da sua vida. Eu tenho certeza que se inicia uma nova história de muitas bênçãos e com muitas notícias boas. Receba um abraço apertado da Tati Invade. Aproveite seu dia, hein? Vamos com Hugo Henrique. Você mudou aqui no Toque de Mulher.

0: com Bruno Mars, Still, João Catedral aqui no nosso Toque de Mulher. Daqui a pouquinho eu volto, hein, Eduardo Costa, hein? Ai, tem dica do dia pra você.
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4: 9:44.
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4: 9:46.
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0: Eu, Tati Invade, estou de volta com o nosso Toque de Mulher. E agora tem a nossa dica do dia.
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0: Limpador de mármore e granito. Para preparar, você vai precisar de 2 xícaras de água morna e 2 gotas de detergente líquido. Com o tempo, peças e superfícies de mármore ou granito podem ficar amareladas. E para evitar isso, você pode utilizar essa mistura de água morna e sabão para limpeza diária.
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0: Começar de novo, Eduardo Costa chega chegando aqui no Toque de Mulher.

Mas She's the Best, Toque de Mulher, trouxe pra você, Léo Foguete, alguns defeitos com o Panda. Que delícia que foi estar com você nessa terça-feira, viu? Amanhã, quarta-feira, tem Toque de Mulher. E eu estarei aqui, se Deus permitir, com mais um programa especial. Um beijo da Tati Invade no seu coração. Fica com Deus e até amanhã. Tchau, gente!

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2: 10 horas.

0: 102.
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4: O Ministério Público do Trabalho recebeu até agosto deste ano 223 denúncias de assédio eleitoral no ambiente de trabalho. Durante as eleições de 2022, foram mais de 3,3 mil denúncias, um aumento de 1.600% em comparação com 2018. E desde 2023, a Justiça do Trabalho registrou 738 processos relacionados a assédio eleitoral no país. Os dados estão no Painel Nacional de Monitoramento do Assédio Eleitoral, criado após a adoção de mecanismo específico para identificar esses casos.
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0: 11:03.
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5: Olá. Terça-feira, 22 de setembro de 2026. Mais uma vez, assumindo o compromisso de levar informação precisa, com credibilidade e responsabilidade até você, o JVN entra no ar. Sempre agradecendo pela sua audiência, pela sua confiança, pelo carinho da sua companhia. Hoje, dia da banana, dia nacional de defesa da fauna, dia de São Maurício, Dia Nacional da Saúde de Adolescentes e Jovens, Dia Mundial da Leucemia Mieloide Crônica, Dia Mundial do Rinoceronte, Dia do Contador, Dia da Juventude do Brasil, Dia Mundial Sem Carro, Dia Nacional do Atleta Paralímpico, Início da Primavera Brasileira. Muito obrigado mais uma vez a você que nos acompanha, nos prestigia, a você que está aqui junto com a gente para mais uma edição do JVN. 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O prazo da convocação do pré-selecionados da lista de espera do FIES para esse segundo semestre termina nesta quinta-feira, dia 24. O MEC orienta que os inscritos nesta edição acompanhem a própria classificação por curso e turno de cada local de oferta do ensino no endereço eletrônico do FIES Seleção. Para acesso, deve ter usado, né, obviamente, a conta portal.gov.br, e novamente será ela que será a chave para você fazer esse acesso. O FIES é o programa federal que oferece financiamento para quem deseja estudar em uma instituição privada de ensino superior. Se o candidato for pré-selecionado na lista de espera, deverá complementar as informações da inscrição em até 3 dias úteis, a contar da data da sua convocação. Na sequência, o estudante deverá validar a sua documentação na Comissão Permanente de Supervisão e Acompanhamento da Instituição Privada de Educação Superior para a qual foi pré-selecionado. De acordo com o edital, os estudantes devem apresentar documento de identificação, comprovante de residência, documento que comprove nível de escolaridade, comprovante de renda. O prazo para validação da faculdade é de 5 dias úteis contados a partir do dia da complementação das informações de inscrição. Após o aceite da documentação, o estudante deve se dirigir a uma agência bancária do agente financeiro do programa, a Caixa Federal, para validação do novo contrato de financiamento pelo Banco Público. O processo seletivo do FIES inclui a reserva de 50 vagas, aliás, 50% das vagas para estudantes com renda familiar por pessoa de até meio salário mínimo e com inscrição ativa no Cadastro Único para programas

0: programas sociais do governo federal. 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
0: TST suspende julgamento de dissídio de greve dos Correios. Empregados da Caixa rejeitam proposta da empresa e greve deve continuar. Temporais provocam morte, desaparecimentos e atinge 119 cidades no Rio Grande do Sul. A AGU pede ao STF perda do cargo do ministro acusado de assédio. Mercado reduz projeção da Selic para 13,5%. Estas e outras notícias a partir de agora. O JVN já está no ar.
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0: Uma pessoa morreu em Pelotas, no Rio Grande do Sul, após o forte temporal que atingiu o estado do Rio Grande do Sul nesta segunda-feira. Segundo informações da Polícia Civil, a vítima era um motociclista que foi atingido pela queda de fios de alta tensão no momento do temporal na cidade. De acordo com a Prefeitura, o evento climático, caracterizado principalmente por um forte vendaval que chegou a alcançar 89 km por hora, provocou destelhamentos, quedas de árvores e de postes e falta de energia em diversos pontos da cidade. Por causa disso, as aulas na rede pública municipal foram suspensas ontem. O temporal deixou ao menos 4 pessoas desaparecidas, 4 desabrigadas e outras 624 desalojadas, de acordo com a Defesa Civil. Os 4 desaparecidos são da cidade de Caxias do Sul, na Serra Gaúcha. 3 dessas pessoas, informou a Defesa Civil, estavam em um veículo que foi arrastado pela enxurrada. Um homem foi resgatado, mas um adolescente de 13 anos, uma criança de 4 anos e uma mulher de 43 anos seguiam desaparecidos. Em uma outra ocorrência na cidade, um homem fazia limpeza de uma galeria quando foi arrastado pela água no bairro de Lazer. Segundo o balanço do órgão, 64 municípios do estado enfrentaram problemas com temporal, sendo que 49 deles sofreram principalmente com os ventos. Segundo o Centro de Monitoramento da Defesa Civil Estadual do Rio Grande do Sul, as chuvas das últimas 12 horas que causou toda esta tragédia estão provocando a elevação dos arroios e rios da região, da hidrografia do rio Guaíba e, com a possibilidade de continuidade das chuvas, há ainda riscos de alagamentos, enxurradas e extravasamento de rios.
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0: O Tribunal Superior do Trabalho, TST, suspendeu ontem o julgamento do dissídio coletivo da greve dos Correios. A análise do caso será retomada na próxima quinta-feira, às 13:30 PM. Os ministros acataram questão de ordem formulada pelo ministro Vieira de Melo Filho, presidente do TST, para que os sindicatos que representam os trabalhadores possam se manifestar no prazo de 48 horas sobre novos documentos que pedem o reconhecimento da abusividade da greve. Falando ainda sobre greve, empregados da Caixa Econômica Federal decidiram manter a greve nacional, que foi iniciada no dia 10 de setembro. A proposta da empresa foi rejeitada em assembleia virtual ontem à tarde. O comando da greve deverá anunciar ainda os próximos passos do movimento. A greve teve início após os empregados rejeitarem a proposta de renovação do acordo coletivo de trabalho e decidirem pela greve nacional. Segundo a comissão executiva dos empregados, mais de 90% das bases sindicais rejeitaram a proposta apresentada pela instituição. Entre os principais pontos de divergência e uma das principais pautas de reivindicação está o Saúde Caixa, plano de assistência médica dos empregados. Trabalhadores também reivindicam avanços em outros itens do acordo específico negociados desde junho. A proposta da empresa, rejeitada, ampliaria de 6,5% para 9% da folha de pagamento o teto de participação do banco no custeio do Saúde Caixa a partir de 2027.
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0: A Secretaria Nacional do Consumidor, Senacom, órgão do Ministério da Justiça e Segurança Pública, instaurou ontem 70 processos administrativos sancionadores contra postos de combustíveis por indício de aumento abusivo de preços. Os estabelecimentos podem ser multados em até 14 milhões de reais com base no Código de Defesa do Consumidor. Os atos de fiscalização encaminhados pela ANP registraram aumentos de margens superiores a 70% em postos localizados no Rio de Janeiro, Espírito Santo, São Paulo e no Paraná. Os postos terão 15 dias para apresentar defesa. Na última sexta-feira, a ANP informou a Senacom ter recebido cerca de 330 denúncias relacionadas a possíveis aumentos abusivos de preços e compartilhou informações para subsidiar a fiscalização e a análise do comportamento dos preços no mercado. Diante do aumento das margens de lucro, a Senacom convocou para esta terça-feira uma reunião nacional emergencial com os órgãos de defesa do consumidor. A finalidade é realizar ações coordenadas de fiscalização em todo o país. A estratégia reúne medidas preventivas e repressivas para coibir condutas oportunistas para elevar preços sem qualquer justificativa compatível com as condições efetivas de comercialização.
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0: A Advocacia Geral da União, a AGU, informou que solicitou ao Supremo Tribunal Federal, o STF, a perda definitiva do cargo do ministro superior, Tribunal de Justiça, Marco Buzzi, acusado de assédio sexual. Em agosto, o STJ decidiu condenar o ministro após julgar o processo disciplinar aberto para analisar as acusações. Na petição apresentada ao STF, a AGU pede que o salário de Buzzi seja suspenso até o julgamento definitivo da ação. A medida representa a primeira ação para perda de cargo após o Supremo determinar o fim da aposentadoria compulsória como pena máxima aos magistrados condenados por faltas disciplinares graves, como venda de sentenças, assédio sexual, entre outras. Buzzi foi acusado de tentar agarrar uma jovem que é filha de um casal de amigos dele durante um banho de mar. O episódio teria ocorrido em janeiro deste ano, quando o ministro e a jovem e seus pais passaram férias em Balneário Camboriú, litoral de Santa Catarina.
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0: O dólar encerrou a segunda-feira em queda de 0,7%, cotado a R$ 5,10. O movimento acompanhou o maior apetite ao risco nos mercados internacionais em meio ao recuo dos preços de petróleo. O barril do petróleo Brent chegou a operar abaixo dos $100, em um cenário marcado pela expectativa de negociações entre Estados Unidos e Irã. O euro, por sua vez, encerrou o pregão cotado a R$ 5,89. O Ibovespa fechou em alta de 0,74% aos 186.595 pontos. O índice oscilou bastante entre a mínima de 185.246 e a máxima de 187.434, mas fechou mesmo com esta alta de 0,74%.
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2: Olá, hoje é terça-feira e você confere a previsão do tempo para a região norte. Predomínio de sol, calor e tempo seco em boa parte da região. Podem ocorrer pancadas de chuva isoladas, principalmente no Amazonas, Acre, Rondônia e áreas próximas à faixa amazônica. No Tocantins, o calor e a baixa umidade continuam sendo destaque, com temperaturas bastante elevadas. Para a região nordeste, o tempo firme e quente predomina no interior, especialmente no sertão. A umidade continua baixa em algumas áreas, principalmente no interior nordestino. No litoral, há possibilidade de chuvas passageiras isoladas, sobretudo na faixa leste, mas sem expectativa de chuva generalizada. temporada. Para a região centro-oeste, a região terá uma mudança importante no tempo. A frente fria e o canal de umidade favorecem pancadas de chuva e temporais, principalmente no Mato Grosso do Sul e áreas do Mato Grosso. Há possibilidade de chuva forte, raios, rajadas de vento e granizo em pontos mais instáveis. Goiás e Distrito Federal ainda podem ter calor e períodos de tempo seco. Para a região sudeste, é uma das regiões que mais sentirá a chegada da frente fria. São esperadas pancadas de chuva, algumas fortes, com raios e rajadas de vento, principalmente em São Paulo e áreas do sul de Minas e Rio de Janeiro. Em São Paulo, a frente fria avança durante a terça-feira, trazendo chuva e começando a derrubar as temperaturas. Para a região sul, a terça começa bastante instável, principalmente no Paraná em áreas de Santa Catarina, com chuva e possibilidade de temporais. Depois, a frente fria se afasta e uma massa de ar frio avança, provocando queda nas temperaturas. Em Santa Catarina, por exemplo, as máximas ficam entre 18 e 21 graus, com temperaturas abaixo de 10 graus Celsius em algumas áreas durante a noite. Também há previsão de ventos fortes no litoral.
0: Fechamos aqui a primeira parte do Jornal Vila Notícia, mas já já tem indicadores agropecuários, as informações das loterias, esporte e o dia a dia, a movimentação na corrida presidencial das eleições 2026. O JVN volta já.
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4: Olá, já estamos de volta com o Jornal Virou Notícia, informação sempre com responsabilidade. A Advocacia Geral da União, a AGU, apresentou ontem novo pedido à Justiça Federal em Brasília para que a plataforma Discord seja obrigada a efetivar medidas para proteger mulheres, crianças e adolescentes na internet. A petição da AGU diz que a empresa apresentou uma proposta de conciliação genérica e insuficiente para resolver as falhas apontadas pelo governo federal. No início deste mês, o juízo da 14ª Vara Federal Cível da Justiça Federal do Distrito Federal deu prazo de 10 dias para o Discord apresentar a proposta. A decisão foi proferida após o governo entrar com ação judicial para obrigar a adoção das medidas. Na ação civil pública, a AGU também pede a condenação da empresa por dano moral coletivo no valor de R$500 milhões. O Discord passou a ser cobrado pelo governo após a repercussão do caso de uma adolescente que foi induzida a tirar a própria vida durante uma live transmitida pela plataforma. O episódio aconteceu em julho.
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4: A Agência Nacional de Vigilância Sanitária, Anvisa, determinou a apreensão de um lote falsificado do medicamento Pesco, usado no tratamento de câncer de mama, e de 3 lotes falsificados da toxina botulínica Disport. As medidas foram publicadas ontem e incluem ainda a suspensão de propagandas irregulares de medicamentos manipuladores e a proibição da divulgação de produtos à base de cannabis sem autorização sanitária. No caso do Pesco, a fabricante de produtos Roche Químicos e Farmacêuticos informou a Anvisa ter identificado no mercado unidades com características diferentes das do produto original. A determinação atinge exclusivamente as embalagens do lote B5-011-B05, com data de fabricação de junho de 2025. A Anvisa também determinou a apreensão e proibiu a venda, a distribuição e o uso de lotes falsificados do Disport, utilizado em tratamentos terapêuticos e estéticos à base de toxina botulínica. A empresa responsável pelo registro do produto informou que não reconhece os lotes P08191, com validade até abril de 2029, P08192, válido até maio de 2029, e P22368, com validade até fevereiro de 2029. A orientação é que consumidores e estabelecimentos de saúde não utilizem produtos identificados com essas numerações e comuniquem qualquer suspeita aos órgãos de vigilância sanitária.
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3: notícia. Vamos conferir como foi o dia a dia ontem dos candidatos à presidência da República. Começando por Augusto Cury, do Avante. O candidato participou de um encontro com influenciadores digitais. Em conversa com a imprensa, Cury disse que há atualmente uma indústria que promove o ódio entre eleitores e políticos de direita e de esquerda. Segundo ele, essa polarização precisa acabar e que, se eleito, irá governar para todos. Clariana Barão, do DC, fez adesivaço. Edmilson Costa, do PCB, participou do programa do PCB no YouTube. Ele afirmou que uma das suas principais bandeiras é intensificar a democracia por meio da formação de conselhos populares. Flávio Bolsonaro, do PL, cumpriu a agenda de campanha em Natal, no Rio Grande do Norte, onde participou de uma motocarreata e fez um comício. Flávio disse que irá manter o benefício do programa Bolsa Família, aliado a uma política de corte de impostos. Hertz Dias, do PSTU, o candidato teve encontro com o professor e comunicador Tiago Torres, conhecido como Chavoso da USP, e participou de lançamento de um livro. Leonardo Avalanche, do PRTB, não divulgou agenda pública de campanha. Luiz Inácio Lula da Silva, do PT, em viagem a Nova York, nos Estados Unidos, defendeu as urnas eletrônicas usadas no sistema eleitoral brasileiro. Ele afirmou que o eleitor irá escolher em outubro entre quem defende uma política de preservação ambiental ou de desmatamento, uma política de inclusão social ou abandono das pessoas pobres, o fortalecimento da cultura ou o fim da cultura. Lula afirmou que já pediu para o presidente dos Estados Unidos, Donald Trump, não interferir nas eleições brasileiras e que a relação entre os dois países é sólida, sem nenhum sentimento de aversão aos Estados Unidos. Renan Santos, do Missão, participou de sabatina no jornal SBT Brasil. Romeu Zema, do Novo, participou na capital paulista de debate do Flow Podcast. Ronaldo Caiado, do PSD, participou de debate também no Flow. Rui Costa Pimenta, do PCO, não teve agenda pública de campanha. Samara Martins, do UP, não teve agenda pública também. Assim como Wilson Grassi, do Democrata. As informações são de Luciano Nascimento, Marcelo Brandão, através da redação de São Paulo, da agência Brasil de Notícias.
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3: O mercado nacional do café opera com cotações bastante elevadas e uma liquidez acelerada nas principais mesas de negociação do país. A saca de 60 quilos do café arábica tipo 6 está negociada na média de R$ 1.385 nas praças do mercado físico nas primeiras horas do dia. O ritmo constante da demanda para o comércio exterior, associado à postura firme dos cafeicultores, mantém também os preços sustentados e em patamares muito favoráveis. A citricultura nacional registra um ritmo forte de moagem nas indústrias e uma busca bastante constante por frutas de boa qualidade no mercado de mesa. A caixa de 40 quilos e 800 gramas da laranja pera, posta na fábrica ou no galpão de classificação, atinge a média de R$ 49,20. A oferta ajustada da safra atual, em conjunto com o consumo doméstico aquecido, assegura uma grande estabilidade nas cotações praticadas. O setor do feijão apresenta muita firmeza nos preços e uma grande disputa por lotes comercializáveis de padrão superior nos centros de empacotamento. A saca de 60 quilos do feijão carioca, nota 8,5 ou superior, fecha cotada na média de R$ 285 no atacado nacional. A disponibilidade restrita de grãos recém-colhidos no campo garante um excelente suporte e valorização para o produto do produtor rural nesta terça-feira. A avicultura de corte em âmbito nacional mantém um fluxo regular de distribuição e forte giro de vendas junto aos frigoríficos e ao setor varejista. O quilo do frango vivo nas granjas do Sudeste é comercializado na média de R$ 5,40. A excelente aceitação e competitividade da carne de frango em relação às demais proteínas garantem vendas rápidas e bom equilíbrio ao setor produtivo.
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3: Começamos pela dupla Sema, concurso de número 3.011. Primeiro sorteio: 17, 18, 19, 24, 29 e 40. Ninguém acertou 6 dezenas. No segundo sorteio: 06, 10, 19, 30, 33 e 50. Também ninguém acertou 6 dezenas. Com isso, o prêmio acumulou agora em R$5.200.000 para amanhã. No primeiro sorteio, 8 apostadores fizeram 5 acertos, vão levar R$10.804.72. 656 apostas acertaram 4 números, vão receber cada uma R$150.58. No segundo sorteio, 15 apostadores fizeram 5 acertos, vão embolsar cada um R$5.186.27. 1.007 apostadores acertaram 4 números, receberão R$98.09 cada um. Vamos agora para a Lotomania, concurso de número 2.978. Dezenas: 02, 06, 07, 09, 21, 22, 30, 34, 43, 54, 58, 60, 65, 71, 76, 78, 85, 90, 91 e 92. Ninguém acertou 20 dezenas. O prêmio acumulou agora em R$4.200.000 para amanhã. 4 apostadores fizeram 19 acertos, levam cada um R$56.477.94. 49 apostadores acertaram 18 números, receberão R$2.881.53 cada. 466 apostas acertaram 17 números. O prêmio de cada um será de R$302.99. Vamos agora para a Quina, concurso realizado também na noite de ontem, este de número 7.123, dezenas: 14, 19, 42, 53 e 60. Ninguém acertou 5 dezenas. O prêmio acumulou agora em R$2.000.000 para hoje. Tivemos, porém, 31 apostas acertando 4 números, cada uma leva R$8.316.71 e 2.300 apostas acertaram 3 números, receberão R$106.75. A Loto Fácil também teve concurso realizado ontem à noite de número 3.785. Dezenas: 01, 04, 07, 08, 11, 12, 14, 15, 17, 18, 19, 22, 23, 24 e 25. Duas apostas fizeram 15 acertos, vão levar R$711.908.80. 282 apostas acertaram 14 números. O prêmio de cada uma será de R$1.512.37 para cada.
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3: Vamos falar de futebol para encerrar a edição de hoje do JVN. Ontem, pelo Campeonato Brasileiro Feminino, tivemos o Corinthians vencendo o Bahia pelo placar de 1-0. Na Série B do Brasileirão Masculino, Cuiabá 3, Náutico 0. Jogo de hoje pelo Campeonato Brasileiro Série B, que acontece às 7:30 da noite, tem Criciúma e Operário. Muito obrigado a você pela audiência e confiança no JVN. Nosso informativo volta amanhã, trazendo as principais informações, os destaques, as notícias do Brasil e do mundo.
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8: 11:34.
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8: 11:37.
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15: Alô, meus amigos, estamos chegando com mais um Painel Flashback no seu rádio. Hoje, terça-feira, de muita recordação no seu rádio. E iniciamos o programa de hoje recordando música dela. Sucesso no circuito da Dance Music, quando foi contratada pela gravadora de WA Records, na qual começou fazendo backing vocal para o artista Ice MC. E cantando sempre em inglês, ela seguiu, enfim, carreira solo, tornando-se um ícone da Dance Music. Em 1997, lançou seu primeiro álbum, Fan Club, do qual faz parte o grande sucesso The Summer Is Crazy. Ainda lançou outros dois álbuns, The Perry, em 1998, e Happy, no ano seguinte, e ainda uma compilação de seus sucessos, The Hits, em 2000. No ano de 2002, cantando pop em italiano, lançou o sucesso Jimmy Come, no Festival de San Remo. Em 2003, lançou Perdire de No, seu maior sucesso, O La La La. Já sabem qual artista estou falando, não? Atingiu o primeiro lugar no Top 100 de 1997 da Rádio Jovem Pan, sendo a música mais pedida pelos ouvintes nesse ano. E é com esse som do ano de 1997 que iniciamos a nossa viagem musical de hoje. Com ela, cantora pop italiana, Alexia é o nome dela, cantando essa em inglês, seu maior sucesso, O La La La. O nosso Painel Flashback está no ar pra você.

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1: O nosso programa volta daqui a pouquinho com muito mais saudade. Fique ligado. O melhor dos anos 60, 70, 80, 90, 2000 é aqui com Dani Alessandri no maior programa de flashback do Brasil. Eu volto rapidinho.
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12: Meio-dia e 29.
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14: Oba, de volta com mais Painel Flashback, agora os anos 90. De volta no nosso programa, vamos evidenciar o ano de 1997. Música com a banda Duran Duran, Out of My Mind. No nosso painel, só recordação, só saudade.
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1: O nosso programa volta daqui a pouquinho com muito mais. Fique ligadinho, hein?
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3: Libertas FM e a hora certa.
4: 12:43.
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4: Meio-dia e 45.
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1: Opa, de volta com a nossa saideira de hoje nessa terça-feira maravilhosa. E pra encerrar o nosso programa, vamos com uma sequência aqui pra fazer você se apaixonar. Como sempre, aqui no nosso programa, o melhor do flashback com Dani Alexandre. A primeira de hoje é a música do ano de 1999. Vamos com a banda de Europop, Join, Touch by Touch. Lembra dela? Vamos curtir? Vamos dançar? É hora de Eurodance no nosso painel Flashback.
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1: O nosso programa volta amanhã no mesmo horário aqui com Dani e Alexandre. O melhor do Flashback. Aquele abraço e até amanhã. Valeu!
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2: 1:01.
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9: A Secretaria Nacional do Consumidor, a Senacom, órgão federal de defesa do consumidor, instaurou nesta segunda-feira 71,70 processos contra postos de combustíveis acusados de aumento abusivo de preços. O estabelecimento investigado pode ser multado em até 14 milhões, conforme previsto no Código de Defesa do Consumidor.

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5: 1:05

0: passando aqui do seu ladinho, bebê?
1: É, com certeza.
0: Tem música, tem papo, tem resenha, tem você curtindo o nosso som em casa, no trabalho, aí no seu trajeto, nas plataformas, nos nossos canais oficiais. A gente tá aí, em todo cantinho, só pra você apertar o play que a gente faz, ó, brilhim, a mágica acontecer. Paula Esteves e Marcos Vinícius.
2: Ó, oh, oh, bora, Paulinha.
0: Bora.
2: Bora arrebentar nessa terça-feira.
0: Arrebentar
2: bora fazer acontecer. Entenda que as oportunidades é a mistura do preparo, né, com a porta aberta. O que é uma oportunidade se você não sabe aproveitar? Se torna nada, você só se queima. Terça-feira, 22 de setembro, hoje, Paulinho Esteves, é o dia mundial sem carro. O dia que foi criado para que você não use o teu veículo. Use a bike, vá a pé, nas coisas que você pode ir a pé, né, pra tentar dar uma freada aí no meio ambiente, nas tretas, nos aquecimentos, nos gases poluentes, tá? Dia mundial sem carro, use o busão, mas é o dia mundial sem carro, tá? E Paulinho, uma parada obrigatória pra quem viveu os anos 90, anos 90 aqui, tá? Nesta data, 22 de setembro, estreava nos Estados Unidos a série Friends, a sitcom Friends, que marcou os anos 90 e os anos 2000, já que foi de 94 a 2004, estreava nessa data, lá em 22 de setembro, nos States, que também foi sucesso por aqui e foi sucesso em tudo quanto é lugar. Friends, né? É muito legal, Friends.
0: Nossa,
2: muito legal, muito
0: cara, eu acho que é uma das séries, assim, que o pessoal já consumiu bastante ao longo desses anos.
2: Eu sempre paro na quinta temporada. A única série que eu fui até o final foi Two and a Half Men. Big Bang, a teoria, eu parei na quinta temporada. Friends, eu parei na quinta temporada.
0: Nossa, o que você tem contra o 5? O que é isso? Que você não consegue avançar? Atenção, namorada do Marco.
2: Que
0: já tá dando as dicas aqui no oculto.
2: Ah, que dicas o quê?
0: São mensagens subliminares.
2: Ah, que
0: ele
2: isso?
0: Ele só consegue ir até o 5, tá?
2: Ah, vamos começar a sintonia. Aumenta aí que é o Sorriso Maroto, a nossa primeira.

0: Velocidade Santos Bravos.
1: Olha aí!
2: Que bacana. Que
0: beleza, não?
1: É, olha aí. Os Santos Bravos, Paulinha.
0: Oh.
1: Que são latinos.
0: Ah, beleza.
1: É, um grupo latino. Okay. É, e você é latina? Você é latino? Você está ouvindo em qualquer parte da América do Sul? Ou só aqui no Brasil? O Brasil
0: todos
1: é o país
0: nós
1: latino,
0: somos
1: viu?
0: Latino-americanos.
1: Exatamente. Yes. Como é que é aquela música do Belchior? Ah. É, sou eu, latino-americano. É. Eu sempre esqueço essa letra.
0: Ah, deu pra perceber. Total.
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5: 1:20.
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5: Uma e 22.
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0: Prometeu e não fez nada? Vote no Paulinho da Freada. Gente, tá ficando pior. A que nível que estão chegando as coisas, Marcos?
1: É, Paulinha.
0: Tá difícil?
1: Vou te falar, viu?
0: Estamos apenas refletindo, tá? Situações que tá rolando lá.
1: Nos comerciais, né?
0: Comerciais
1: da rádio.
0: Só estamos imprimindo aqui no programa.
1: Exatamente.
0: Tá? É,
1: vamos imprimir treta?
0: Vamos imprimir treta.
1: Paulinha, falamos aqui do Neymar Júnior, agora há pouco. E, cara, ele disse...
0: Agora há pouco?
1: E falamos dele, em algum momento a gente falou dele.
0: Falamos do Neymar ontem.
1: Ah, foi ontem, né? Desculpa. Desculpa que a gente fala tanto de Neymar nessa vida. Paulinha, Neymar Júnior.
0: Sim.
1: Está sendo citado nos documentos do Daniel Vorkaro. Ai, gente, que tragédia. Por quê? Como assim? O que que aconteceu? A treta, no fim das contas, não tem nem a ver com o Ney, Paulinha.
0: É.
1: O Daniel Vorkaro, segundo as mensagens, estava planejando uma festa de Halloween em 2023 em São Paulo.
0: Essas festinhas são perigosas. Então,
1: olha só, 20 homens, incluindo várias autoridades políticas e do STF.
0: Eita.
1: E 120 mulheres, Paulista. Olha que bela festa.
0: Não, pera, 120 mulheres pra quantos homens?
1: 20.
0: Que isso?
1: Rapaz, a festa lá não era brincadeira não, hein?
0: Louco.
1: Meu amigo... E aí, Paulinha, quem é que tava articulando? Quem é que estava enviando os convites? Fábio Faria, marido de Patrícia Bravanel.
0: Ai.
1: Olha a treta.
0: Eita.
1: E aí, na mensagem, o Fábio Faria fala assim... O Daniel Vorkaro fala... Ô, Fábio, ele não tá usando essas palavras, tá? Mas ele fala, Fábio, rapaz, vai ter que tomar cuidado pra não vazar. Eu tenho muito medo de vazar um negócio desse aí. Porque, né? Poxa, os políticos, um monte de mulher, a mulher é casada,
0: claro.
1: Tal. Não pode vazar.
0: Não pode.
1: Aí o Fábio, não, eu sei que não pode vazar. Você viu o que aconteceu na festa do Neymar? O Fábio comenta com ele. Que foi, Paulinha, a festa que ele fez com uma galera depois do nascimento da Mavi.
0: Ah, sim.
1: Ele fez uma baita festa. O pessoal, gente, a filha dele nasceu e tá fazendo festa. E aí criticaram muito a festa do Neymar na época. Eu acho que a gente meteu o pau também pra variar. Já tinha programa aqui. E é isso. É, então, assim, o Neymar não tem envolvimento, só foi citado o nome dele ali. Mas, né, vale a pena destacar que, aliás, o Fábio Faria tá muito irritado. Ele diz que a galera tá exagerando, está indo muito além do que foi citado nas mensagens. Ele só enviou os convites, não tem nada a ver com a história, tá?
0: Não tem nada.
1: Diz que isso tá prejudicando
0: bastante. Ele não ia participar da festinha?
1: Não, diz ele que não.
0: Ah.
1: E diz ele que ninguém que ele enviou o convite foi. Então não foi nenhum ministro do Supremo, não foi nenhum político, tá? E ele diz que, poxa, conheci o Vorkar há 15 dias, tava fazendo só um favorzinho pra ele. Tá? É, disse que a Patrícia ficou muito chateada, tá atrapalhando muito a vida pessoal dele. Disse que vai processar quem ficar inventando coisa, tá? O Fábio Faria falou.
0: Vamos fazer uma festinha, nós?
1: Ah, com o quê? Do quê?
0: É, pessoal aqui da rádio, tudo?
1: Ah, não quero ter contato, não.
0: Como assim, não quer ter contato?
1: Ah, tem muita gente chata aqui na rádio, tem o Cleber Salles.
0: Tá doido, para.
1: Ah, desculpe, vocês são legais pra caramba. É isso.
2: Modinha, por favor, meu príncipe, faça as honras. Conta essa história.
5: Deixa comigo.

0: separação, projeto As Vozes.
1: Olha aí.
0: Peraí, que o nome ferrugem por aqui. Ah, um pagodinho é bom, né?
1: Eu gosto de um pagodinho, Paulinha.
0: Pagodinho romântico é bom demais.
1: É bom demais. Eu acho que qualquer pagode é bom. Ah, não, depende. Ah, tem uns pagodes ruins? Até tem. Mas é bom. É legal. É mais legal que o sertanejo. E amamos sertanejo, mas um pagodinho pra mim é legal. É mais legal. Sintonia total.
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4: 1:37. 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
11: 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Ai, é tão engraçado!
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12: Risadinha do
13: ar! Um amigo pergunta pro outro:
14: cara, você nunca tira férias, não?
13: De jeito nenhum! Eu não posso mesmo me afastar da empresa!
14: Por quê? A empresa não pode passar sem você?
13: Pode, mas isso é que eu não quero que eles descubram!
15: Você acabou de ouvir? 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
18: 1:42.
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0: Chega de mimimi e blá blá blá. Vote no Marcão para coisa andar.
1: Olhem. Motorista Marcão.
0: Verdade. Aí imagina a cena, motorista, claro, camiseta azul, cheia de botãozinhos, aquele molho de chave pendurado na cintura, com aquele boné que tem uma bolinha assim na cabeça.
1: Tá. Paulo Esteves, quase 5 anos depois da morte da Marília Mendonça, o público vai poder conhecer um lado da cantora que não aparecia nos palcos.
0: Sério?
1: Nos palcos,
0: o que ela fazia?
1: Né? Era maçom? Não, a gente não sabe. Mas vai estar no
0: documentário. Ela mexia com maçonaria? Sabia.
1: Não, ó, Prime Video apresenta Marília, Sentimento Louco, tá? A série documental que estreia no dia 16 de outubro. Vai ter 4 episódios e Paulinha, a produção reúne imagens de arquivos, momentos e principalmente materiais pessoais da cantora. Olha. Que obviamente, se era pessoal, não queria que ninguém visse. Aí o que o pessoal vai fazer? Vai pegar tudo e vai colocar na Amazon.
0: Caramba!
1: Que bacana! A equipe teve acesso, Paulinha, a conteúdos do celular, no computador e leram os diários particulares da Marília.
0: Nossa, gente! Sacanagem. Que invasão de privacidade póstuma!
1: Olha, foram analisadas mais de 530 mil fotos,
0: eita,
1: 50 mil vídeos, além de mensagens, áudios e anotações que ainda não tinham sido divulgadas.
0: Uhum.
1: A proposta é lembrar não apenas a Marília, que o público conhecia, a cantora, a compositora, mas também a mulher por trás da artista. 16 de outubro, Paulinha do Céu, aqui. Eu não sei se eu queria que o pessoal pegasse as coisas que eu fiz e eu não mostrei pra ninguém e botasse na TV pra todo mundo assistir.
0: Não. Ai, não é legal, pô. É, não, mas
1: com certeza. Não, mas aí é que teve autorização da família, né, Maurício? Esse detalhe aí.
0: É lógico, né? A dona Ruth que é o dela, né? Supostamente falando.
1: O que será que tem? Ah, não, 530 mil foi imagens?
0: Marcos, Marília? O perigoso, gente, é o que tá no diário, cara.
1: Eita, é verdade.
0: Coisas comprometedoras. Sei lá, estou com um pensando em outro, dormindo com o outro.
1: Ai,
0: você entende,
1: caramba,
0: onde é que a gente pode chegar? Coisa pode
1: e é o diário da Marília Mendonça.
0: Exato.
1: Não é de você qualquer pessoa.
0: Você acha que aquelas canções todas que ela compôs, você acha que vem de experiências?
1: É, tinha alguma coisa ali.
0: Hã?
1: Tinha alguma coisa ali.
0: Exato.
1: Bom, vamos acompanhar. 16 de outubro, no Prime Video, Marília Mendonça, Sentimento Louco.

0: por aqui, eita, bebê, arrasando nesse som pra você aqui no nosso Sintonia Total dessa terça-feira. Já falamos de Marília Mendonça, já falamos... O que mais?
1: Ah, do quê? Do Neymar, o Faria, coitado do Neymar. Oh, tem isso? Ah, vou te falar,
0: Paulinha.
1: Falamos
0: de quem ama, cuida.
1: Mas o Neymar... Você sabe o que eu penso sobre o Neymar? Uhum. Mas realmente, tipo, você é famoso, você entra em qualquer lugar, coisa que você não tem nada a ver, né? Coitado também. Ai, ai, estou ficando com não sei.
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4: 1:55. 91,7. 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
12: O Ministério da Justiça oficializou nesta segunda-feira 21 a demissão do ex-deputado federal Eduardo Bolsonaro do cargo de escrivão da Polícia Federal, APF. A demissão ocorreu por infração disciplinar de abandono de cargo, após a apuração de que Eduardo teria faltado ao serviço sem justificativa por mais de 30 dias consecutivos. A decisão foi assinada pelo ministro Wellington Lima e Silva na última sexta-feira 18 e publicado no Diário Oficial da União desta segunda. A saída encerra o vínculo de Eduardo com uma carreira que tem remuneração inicial superior a 14 mil e permite progressão salarial ao longo dos anos de serviço.
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4: 1:58.
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0: Chegando mais uma hora de muita sintonia por aqui nessa terça-feira. Paulo Esteves, Marcos Vinícius, você já baixou o nosso aplicativo aí? Ainda não? Você tá moscando, tá? O nosso app é gratuito, é levinho e você leva a gente com você no seu bolso, na sua bolsa aí pra onde você for.
1: Boa!
0: Daqui a pouco iremos comentar sobre o quê?
1: Vamos comentar uma coisa que acontece com muita gente. Ah. E sim, gente, temos análises profissionais sobre isso. Por que que a gente dorme mais rápido no sofá do que na cama? Vamos falar sobre isso daqui a pouco. E como é que a gente pode mudar essa situação? Porque a gente quer dormir na cama, né? No sofá,
0: sim,
1: né?
0: Sim,
1: vamos
0: sim.
1: Falar sobre é isso mesmo. Já aqui no programa.
0: Sei, tem uma coisa sobrenatural nisso aí.
1: Tem,
0: ninguém tira
1: tem,
0: da minha
1: tem,
0: cabeça.
1: Tem.
0: Porque é deitar no sofá, pum, você dorme com a beleza.
1: Aí você vai na cama, depois de
0: deitar. Você acorda.
1: Não, é, não. Acaba o
0: não
1: sono.
0: Faz sentido.
1: Não faz. Não, segundo aqui a psicóloga faz. Vamos falar do que é.
0: Uhum. É?
1: Vamos tentar entender isso aqui.
0: Bom, já a gente vai falar também da modelo Gisele Bündchen, porque ela anda recusando trabalhos, Marcos Vinícius.
1: Olha, tá com uma cheia de grana aí no bolso.
0: Tá cheia da bufunfa, mas não é essa a prioridade dela. Tá?
1: Ah, é? Será?
0: Parece que não é mais tanta bufunfa assim.
1: Será?
0: A gente vai ver sobre isso daqui a pouco.
1: Tá bom, daqui a pouco você conta.
0: Ah, também já tem muita, né? Tá bom.
1: Não sei, né? Davi Quaresma aqui no Sintonia Total.

0: Casal do ano, turma do pagode. Casal do ano, Marcos e a sua namorada fantasma.
1: Que é isso? Ela não é fantasma,
0: que até agora não,
1: não
0: sei o nome da dita cuja, não sei quem é. Namorada fantasma.
1: Ela é maravilhosa.
0: Isso dá um belo
1: ela
0: nome
1: é
0: de música
1: um
0: sertaneja.
1: Espetáculo. Ela é incrível.
0: Que isso?
1: Paulinha, você conhece Marcos Vinícius, o locutor?
0: Sim.
1: Você sabe que para chamar a minha atenção...
0: Ah, é verdade.
1: Não é tão fácil assim.
0: Não é tão fácil assim. Gente, o sarrafo então, do Marcos é muito alto, isso é mesmo.
1: Então, o Paulinho só me critica por causa disso.
0: Sarrafo altíssimo.
1: Ai, ai.
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4: 2:10.
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4: 2:13.
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1: Vote no Fanho, vote no Fanho. A gente vai junto. Quem é o Fanho, Paulinho? Não faço ideia. Não sei. Tamo de volta aqui no Sintonia Total nessa terça-feira. E vamos falar de recusar trabalho. Olha.
0: Recusas.
1: Recusas de trabalho, hein?
0: Uhum.
1: E com certeza o cachê de Gigi B deve ser gigantesco, né, Paulinho Esteves?
0: Ave Maria, com certeza.
1: Conta pra gente essa história.
0: A modelo Gisele Bündchen, Marcos Vinícius e senhoras e senhores, revelou em entrevista recente à revista Vogue. Cara, essa revista é top.
1: É top.
0: Que recusa, olha só, Marcos, 99%,
1: rapaz,
0: ou seja, quase 100%, não trabalha mais,
1: não
0: quase
1: trabalha
0: zero
1: mais.
0: Trabalho praticamente, tá? Recusa 99% das propostas de trabalho que vem recebendo atualmente. Aos plenos 46 aninhos de idade, a brasileira explicou que tomou a decisão consciente, tá? De reorganizar as suas prioridades profissionais para poder focar na rotina ao lado da família na Flórida, nos States.
1: Sim.
0: Morando nos Estados Unidos com o marido Joaquim Valente e os três filhos. Oh, meu Deus, três filhos.
1: Esse é Valente.
0: A empresária destacou que prefere presenciar os momentos assim do cotidiano das crianças, como jogos escolares, passeios no parque, a aceitar compromissos internacionais. Mas também tá com a conta bem gordinha.
1: Exatamente, aí é fácil, né?
0: Bentinho também ressaltou que a definição de sucesso, Marcola, mudou significativamente ao longo da sua trajetória nas passarelas, tá? Com mais de 1.200 capas de revista no currículo, a brasileira liderou por 12 anos consecutivos a lista da Forbes entre as modelos mais bem pagas do mundo, consolidando o título de Ubermodel no mercado da moda.
1: Mas aí, vamos supor, você foi 12 anos, se você for uma pessoa boa de guardar dinheiro, 12 anos sendo mais bem paga, ai, dá pra recusar
0: muito
1: fácil,
0: bem paga,
1: né?
0: Exatamente.
1: Agora,
0: tem que mais é recusar mesmo.
1: Se você não tem como, aí é outra coisa, né? Mas você tem a oportunidade, né? Se você tem a oportunidade de escolher mais, errado ela não tá, né?
0: Não, ela quer aproveitar a vida, a família agora.
1: É.
0: Mas rejeitar 99%, então ela não trabalha mais? Então.
1: Não trabalha mais. Não, realmente, a proposta número 100 é muito boa.
0: É verdade.
1: Davizinho aqui na sintonia.

0: Meu Deus.
1: Tá, aliás, já passou até.
0: Passou, tá vendo? Passou o Gabi já aqui.
1: É, passou.
0: Já passou o Gabi?
1: Sempre passa.
0: Já passou o Davizinho.
1: Uhum.
0: Já passou a galera aqui pra cantar pra você. Mas tem muito mais, tem uma notícia também. E vamos falar sobre passar do sofá pra cama daqui a pouco aqui no programa, Paulinho.
1: Meu Deus do céu.
0: Que eu vou te falar, é luta. É luta.
1: É, ou se é, viu? Sintonia. Dificuldade.
0: É.
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5: 2:26.
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5: 2:30.
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1: Brasil todo conectado aqui no nosso Sintonia Total. Ai, Deus do céu, Marcola Vinícius. Vamos falar de dormir na cama, no sofá, porque, aliás, o ideal seria a gente dormir na cama, mas aí acontece que quando a gente vai pro sofá...
0: Aí que o sono vem. É aí que o sono vem, Paulinho. Olha, tem gente que dorme rapidinho no sofá, né? Só que quando vai pra cama, aí o sono evapora.
1: Desaparece.
0: Aí temos uma psicóloga especialista em distúrbios do sono, a Lisa Strauss. Isso, Paulinha, pode acontecer pela mudança do nível de alerta e pela ansiedade ligada à hora de dormir. Temos ansiedade na hora de dormir já. Um lascado de ansiedade, gente. É na hora de acordar, é na hora de trabalhar, é na hora de dormir, é na hora de acordar.
1: Meu Deus, que hora que nós não estamos com
0: ansiedade. Exatamente. A sonolência, segundo a Lisa, leva alguns minutos para se instaurar, Paulinha. Enquanto o estado de alerta pode, né, poxa, ativar assim que a pessoa sai do sofá. Então, se você tá dormindo bem, você fala, meu Deus, preciso ir pra cama. Você já acordou ali, você já não consegue mais voltar. Ao chegar à cama, o cérebro acaba reiniciando o processo de querer dormir de novo. Outro problema aparece quando a pessoa passa muito tempo na cama tentando dormir. Segundo a Lisa, repetir isso por vários dias pode fazer com que o quarto seja associado à ansiedade e à insônia, né? Ela meio que assim, você chegou no quarto, o teu cérebro vai associar, aqui eu não consigo dormir. Isso é um baita, baita problema, porque mesmo que você não pense isso, seu mental caiu nisso. Seu cérebro, você, aqui você não dorme, entendeu? Também vale levar pro quarto, se caso você quer dormir mesmo, algumas atividades que você faz na sala. Vamos supor que no sofá você fica vendo audiolivro. Você tem que fazer isso na cama. Por esse lado dá pra dormir. Mas sem esse compromisso de querer dormir. Se você ficar pensando em dormir, é aí que você não dorme, segundo a Lisa Strauss, Paulinho. Eu tenho a solução pra esse problema. Tenho. Eu, Marcos. Aliás, vote Marcos. A solução do ser se você não consegue dormir na cama, só dorme no sofá, eu tenho a solução. Sabe qual é, Paulinha? Compra um sofá-cama.
1: Um sofá-cama é a solução.
0: Exato, exato. Porque aí vocês dormem no sofá, ele vira cama, pronto. Vira não sai, cama, não sai dali.
1: Você fica ali mesmo.
0: Exato, pronto.
1: E aí,
0: tá vendo?
1: Qual a utilidade da cama mesmo? O que, que nós fazemos com ela?
0: Nada, sei lá, acho que o sofá agora é cama. Tá tudo certo. Tá vendo?
1: Aí vai ficar o quarto lá com a cama sem utilidade alguma.
0: Exato. Um dia você usa ela pra alguma coisa.
1: É isso. Tá, mas então o negócio é praticar coisas na cama que você faz no sofá?
0: Exatamente. E sim.
1: Mas isso se aplica a tudo? Como é que...
0: Eu não sei.
1: Você falou de ler livros, ok.
0: Exato. VTV, será, né? No TEC, ela disse que você pegar uma atividade que você faz. Enfim.

0: fala com necessidade?
1: Oh.
0: Henry Freitas é o nome dele, bebê.
1: É.
0: Tá gigante, tá gigante.
1: Ele tá mandando bem aí, o senhor Henry. Me fala qual necessidade.
0: Ele tá naquele... cachê dele, então, nem se fala.
1: ele tá naqueles cantores que falam assim, né? Que eu não entendo muito bem as frases, mas sai, vai certinho, hein?
0: Sai.
1: É, vamos pra cá.
0: Desse jeitinho.
1: Imagina ele cantando com o João Gomes, é mó legal a parceria deles.
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4: 2:45.
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5: 2h48.
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9: Bora lá que é nóis. É o Sintonia Total com a música que você gosta e informação também. Marcão Fanho, vote em mim que você pode tomar banho de graça na sua casa. Não vai estar no na tua conta de luz banho. Ah, Marcão Fanho. Isso, banho grátis.
10: Da onde?
9: Ah, no seu próprio banheiro.
10: Tá, não, vai, não vamos pagar mais água do banho, é isso?
9: Do banho não. Ah, do resto paga.
10: É uma boa proposta também, tá vendo, viu? Bacana. Gente, vão anotando as propostas aqui anotando, do Marcos ao longo da semana aqui.
9: Exatamente.
10: Do programa, tá?
9: Exato.
10: Que só tem propostas diferentes, né?
9: Só.
10: E extremamente relevantes, que
9: com
10: vai
9: certeza
10: fazer muita diferença.
9: Ah, mas aí vida também, se for entrar na relevância, vamos lá. O que você tem pra gente aí, Paulo?
10: O dançarino e influenciador Juliano Floss, o cheirador de subaco. supostamente falou.
9: Não, ele falou que é. Ele não é nem suposto.
10: Foi ele mesmo que disse.
9: Falou.
10: Né? Aí não tem culpa, se ele mesmo assumiu publicamente.
9: É.
10: Acontece que ele deu início oficialmente aos trabalhos como ator de teledramaturgia, Marcos Vinícius.
9: Eita.
10: Pra piorar a situação. O terceiro colocado do BBB 26 mudou-se já pro Rio de Janeiro após o fim do reality, tá?
9: Uhum.
10: E já participou aí das primeiras leituras de texto de Paraíso Perdido.
9: Olha aí.
10: Nova produção original do Globoplay. Na trama, o influenciador vai contracenar com nomes consolidados da TV, tá? Incluindo o ator Alexandre Nero. Esse cara é bom, hein?
9: Esse cara é bom.
10: Esse cara é top.
9: É.
10: Bom, a preparação do elenco envolve ensaios presenciais e também workshops de interpretação nos estúdios da emissora carioca pra poder afinar aí a dinâmica
9: que
10: dos
9: bom,
10: personagens,
9: né,
10: antes do início da gravação, né?
9: Que bom que tá tendo isso aí.
10: Pelo amor do pai, isso aqui é o básico, né, gente? É o mínimo.
9: Eu não sei se com a Jade Picon teve, aí tem que reolhar isso aí, essa situação aí, porque não parecia.
10: Fato,
9: né?
10: Depois do término lá com a dona
9: Marina
10: Marina Sena, agora ele vai trabalhar como ator, tá?
9: É isso
10: em
9: aí.
10: Paraíso Perdido.

0: Grace Abrams por aqui no Sintonia Total, bebê. Terça-feira gostosinha, cheirosinha demais. Com papo reto, música, você sabe que é aqui, né? No nosso encontro. Não é Patrícia Poeta, mas é o encontro.
1: Aliás, ela teve em Nova York, a Patrícia Poeta
0: teve,
1: lá.
0: Você
1: semana
0: viu?
1: De moda lá, você viu?
0: É.
1: Ai, ai, ai. Bom, vambora, Paulinha. Tá acabando a edição de hoje, viu?
0: Acabou.
1: Amanhã tem mais Sintonia Total. Abraço pra vocês e é nóis.
0: Belíssimo discurso. Olha, você tem grandes chances de ganhar a eleição esse
1: ano,
0: tá?
1: Obrigado.
0: Com certeza.
1: Que esforço,
0: eu mesmo,
1: né?
0: Vou votar em você, você
1: obrigado,
0: sabe disso,
1: obrigado,
0: né?
1: Claro.
0: Meu voto você já tem.
1: Ah, muito obrigado.
0: Tá bom?
1: Tá?
0: Beijo, Brasil. Até amanhã.
1: Tchau. Né?

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4: O Supremo Tribunal Federal, STF, não pode deixar de apurar a relação entre o banqueiro Daniel Vercaro e o ministro Alexandre de Moraes. A avaliação de ex-ministros do STF, reforçada depois de divulgadas imagens de Moraes e sua mulher usando um dos jatinhos do ex-dono do Banco Master. Na mesma linha, esses ministros também defendem que as eventuais irregularidades cometidas por André Mendonça sejam analisadas pelo tribunal. Por enquanto, o tribunal não deve voltar a analisar os casos envolvendo os dois ministros antes das eleições. Pelo menos é o que defendem ministros que apoiam Alexandre de Moraes. Luan Costa para o Radar de Notícias.
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6: 3 e 8.

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2: 3:25.
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8: risadinha!
9: Ai, é tão engraçado!
7: Risadinha!
10: Risadinha do
11: Quem faz, não usa. Quem usa, não vê. Quem vê, não quer usar. O que é? O caixão.
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2: 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Muito mais você. 3:29.

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2: 3:44.
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3: Sons. 3:47.

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2: 4:06.
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9: A Secretaria Nacional do Consumidor, a Senacom, órgão federal de defesa do consumidor, instaurou nesta segunda-feira 71,70 processos contra postos de combustíveis acusados de aumento abusivo de preços. O estabelecimento investigado pode ser multado em até 14 milhões, conforme previsto no Código de Defesa do Consumidor. As fiscalizações ocorreram em postos do Rio de Janeiro, Espírito Santo, São Paulo e Paraná, e segundo a Senacom, foram identificados margens de lucro superior a 70% em parte dos estabelecimentos fiscalizados.
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3: 4 e 11.

Moda boa nunca sai de moda. Esse é o Só Clássico Sertanejo. O sucesso de ontem, de hoje e de sempre. Quero mandar um grande abraço lá pra Lourdes, pra Lúcia, pra Vivian, que também estão acompanhando o nosso programa. Muito obrigado, gente, pelo carinho. O Clóvis está aqui na nossa audiência também. Abração pra vocês aí. Valeu. Mauricéia tá curtindo, tá acompanhando a nossa programação. Forte abraço pra todo mundo. Quem quiser participar já sabe, hein? Manda pra cá, pedindo musical. .com.br. Tem Nelore Valente, João Paulo e Daniel.

0: Te amar assim, Edson Hudson. Passou Zezé de Camargo e Luciano, cada qual tem seu valor. Roberto Miranda, são tantas coisas. E ainda João Paulo e Daniel, Nelore e Valente. É um sucesso mais top do que outro. Uma carimbada mais top do que a outra, né? Daqui a pouquinho a gente já volta com Felipe Falcão. Tem César e Paulinho e ainda tem Maurício e Mauri.
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4: 4:26.
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3: 4:29.

junto que o Só Clássico Sertanejo tá de volta, te levando por uma viagem incrível pelo mundo da música sertaneja através do tempo. Grande abraço lá pro Luiz. Luizinho tá curtindo a gente, andando lá pra Creuza, pra Francisca, pra Tica, pra todo o pessoal lá curtindo e acompanhando a nossa programação. Mandar um abraço lá pra Branca, que tá acompanhando a gente também, né? Valeu, a Branca, a Juliana, o Matheus, o Zé Eduardo, toda a família lá reunidos, curtindo e acompanhando a gente. Vamos juntinhos aqui dentro da programação, né? Só com as melhores. Chegando agora Maurício e Mauri, Momentos.

0: O Amor Ainda é Tudo, César e Paulinho, Felipe Falcão, Você é Isso, o novo cara Taíde Alexandre, passou por aqui também Maurício e Mauri, Momentos, os clássicos de ontem, de volta aqui na programação da sua rádio. Todo mundo tem uma música que marcou a sua vida, nós queremos saber qual é a sua, hein? Hã? Dica pra gente, pedidomusical.com.br.
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2: 4:45.
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2: 4:48.

clássico sertanejo tá de volta nessa terça-feira, 22 de setembro, só com moda do passado, só com moda pra suspirar e matar saudade. Deixa a estrada me levar, chegando Juliano César.

0: você quiser voltar, Daniel, Michel Teló, teve Dama de Vermelho, Marciano, Jean Giovanni, De Que Planeta Você Veio e Juliano César, Deixa a Estrada Me Levar. Clássicos, clássicos e mais clássicos. E a música sertaneja de presente aqui na sua rádio. Daqui a pouquinho tem mais. Fica por aí que já já tem a segunda hora.
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4: 5:05.

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2: 5 e 9.

Olá, já estamos de volta aqui com o Só Clássico Sertanejo. Muita música boa para você ouvir, curtir e cantar com a gente. É um verdadeiro desfile de sucesso. Eu quero mandar um abração bem especial pro Marquinhos, que tá acompanhando a gente, Sebastião, a Inês, que também tá aqui na nossa sintonia, começando mais uma hora com a gente aqui, né, pessoal? Escolheram muito bem a melhor sintonia do sertanejo para curtir essa terça-feira. Leandro e Leonardo, lembra dessa daqui? Essas mulheres. Música linda!

0: será?
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2: 5:15.
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2: 5:17.

Quando o sucesso é bom, sempre vai estar no nosso coração, na nossa mente, nas nossas veias, no nosso DNA. É o Sua Clássico Sertanejo de volta por aqui, matando saudade de quem ouviu muito João Mineiro e Marciano. Não é à toa que essa dupla aqui foi por muito tempo, né, tido como os inimitáveis. Não pelo fato de, né, não ter pessoas que fossem capazes de imitá-los no timbre, no jeito de cantar, mas sim na maneira como eles colocavam alma, paixão naquilo que cantavam, né? E realmente, até hoje, uma das duplas mais queridas do Brasil. Uísque com Gelo chegando aqui no Só Clássico Sertanejo.

E teve do Duque Dalvan, Braços Abertos, René Ronaldo, Fonte de Desejos. E João Mineiro e Marciano por aqui, Uísque com Gelo. Daqui a pouquinho tem mais. Já já tem Chitãozinho Chororó e a gente canta também com Gelo e Gelo.

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2: 5:32.
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2: 5:34.

melhor tô com você aqui no Só Clássico Sertanejo, na nossa programação, bombando, fervendo nesta terça-feira gostosa. E eu quero muito que você cante aqui junto com a gente esse clássico. Eu quero oferecer com todo o carinho do mundo lá pra Luzia, que tá ligada com a gente, né? Muito obrigado, Fran, também pela sua audiência, pelo seu carinho, viu? Pela sua companhia. Claudemir, meu querido, abração pra você, pra todo o pessoal aí. A Vera, o Thiago, Gabriela, o Augusto, Heleno e todo esse pessoal maravilhoso, muito obrigado pela sintonia. Vamos de Chitãozinho e Chororó então, hein? No Rancho Fundo!

dançar, pra esquentar, né? Pra extravasar em plena terça-feira, Gini G. Naomi Sáter tocando em frente por um gole a mais. Bruno e Marrone ainda teve Chitãozinho Chororó no Rancho Fundo. Ufa, que sequência, hein? Mas pensa que acabou? Não. Daqui a pouquinho ainda tem Milionários é Rico, tem Jane Júnior e Companhia Limitada só pra você.

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1: 5:52.
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0: 5h56.
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2: Estamos chegando com mais um programa Top 10. As 10 mais tocadas e pedidas por você aqui na programação da sua rádio. As bombadas desta terça-feira, dia 22 de setembro. Sou eu, Kleber Ramos, aqui juntinho com você, coladinho no seu rádio, trazendo as músicas que todo mundo tá cantando. E claro que a gente tem fofoca. Claro que a gente tem notícia dos famosos. Claro que a gente tem lançamento pra você. João Bosco e Vinícius. Deixa o barulho.
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1: O anjo do Senhor anunciou a Maria, e ela concebeu pelo Espírito Santo. Ave Maria, cheia de graças, o Senhor é convosco. Bendita sois vós entre as mulheres, bendito é o fruto do vosso ventre, Jesus. Santa Maria, Mãe de Deus, rogai por nós, pecadores, agora e na hora de nossa morte. Amém. Eis aqui a escrava do Senhor, faça-se em mim segundo a vossa palavra. Ave Maria, cheia de graças, o Senhor é convosco. Bendita sois vós entre as mulheres, bendito é o fruto do vosso ventre, Jesus. Santa Maria, Mãe de Deus, rogai por nós, pecadores, agora e na hora de nossa morte. Amém. E o Verbo divino se fez carne e habitou entre nós. Ave Maria, cheia de graças, o Senhor é convosco. Bendita sois vós entre as mulheres, bendito é o fruto do vosso ventre, Jesus. Santa Maria, Mãe de Deus, rogai por nós, pecadores, agora e na hora de nossa morte. Amém. Rogai por nós, Santa Mãe de Deus, para que sejamos dignos das promessas de Cristo. Amém. Oremos. Infundi em nosso espírito a vossa graça, ó Pai. Vós que na anunciação do anjo nos revelastes a encarnação do vosso Filho, pela sua paixão e cruz, conduzi-nos à glória da ressurreição. Por Cristo nosso Senhor. Amém.

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Olá, meus amados e amadas! Muito prazer, eu sou o Kleber Ramos, chegando por aqui na sua rádio mais uma vez, trazendo para você a nossa mensagem do dia, a nossa reflexão, o nosso pinguinho de otimismo para somar no seu dia e fazer você ter um dia muito melhor. A vida nos desafia o tempo todo, já percebeu isso? Medos, incertezas, obstáculos surgem em nosso caminho a todo momento, testando nossa coragem e a nossa vontade de crescer. Engana-se que pensa que a vida é uma eterna fantasia, que nada de ruim, de difícil, de problema vai acontecer. Mesmo para quem tem muito dinheiro, tem problema, tem dificuldades, tem coisas para resolver, tem perrengues. Mas será que estamos prontos para enfrentar esses desafios? Ou continuamos prisioneiros dos nossos próprios medos? Conta uma antiga fábula que um camundongo vivia angustiado, apavorado com a presença do gato. O mágico, com pena dele, decidiu transformá-lo em gato. No entanto, assim que se viu como gato, o medo do cão tomou conta do seu coração. O mágico, então, o transformou em um cão forte e destemido. Mas logo o medo da pantera o fez tremer. Por fim, o mágico decidiu transformá-lo em uma pantera majestosa. Porém, mesmo com toda a sua força, ele tinha medo agora dos caçadores. O mágico então suspirou e disse: "De nada adianta mudar a sua forma, pois você continua tendo o coração de um camundongo." E num instante, transformou de volta no pequeno rato que sempre foi. A grande verdade é que não importa o quanto a vida nos ofereça oportunidades, se não tivermos coragem de abraçá-las, permaneceremos pequenos. Coragem não é a ausência do medo, mas a decisão de seguir em frente apesar dele. Que possamos romper as barreiras que nos limitam e, em vez de fugir, escolher enfrentar, crescer e conquistar tudo o que a vida tem a nos oferecer. Obrigado a todos! E até a próxima!

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6: 6 e 8.
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8: Estamos chegando com mais um programa Top 10. As 10 mais tocadas e pedidas por você aqui na programação da sua rádio. As bombadas desta terça-feira, dia 22 de setembro. Sou eu, Kleber Ramos, aqui juntinho com você, coladinho no seu rádio, trazendo as músicas que todo mundo tá cantando. E claro que a gente tem fofoca. Claro que a gente tem notícia dos famosos. Claro que a gente tem lançamento pra você. João Bosco e Vinícius, deixa o barulho.
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0: posição.
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0: Posição de número 8 aqui no Top 10, Lucas e Igor Flash, Natan, aproveita que eu tô obrigado. Participação do Zé Vaqueiro, teve primeira noite, Grupo Pixote, 10ª posição, e ainda João Bosco e Vinícius Deixa o Barulho na posição de destaque dessa terça-feira. Daqui a pouquinho tem mais 4, hein? Fica por aí.
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5: 6:20.
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5: 6:23.
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0: As mais do seu rádio já estão de volta. Chegando pra você a 7ª posição. Gustavo Mioto, novo sozinho, com Murilo Rufi.
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0: da Mulher, Ed Brito Samuel. Posição de número 4, a quinta colocada, Luan Santana, Estranho, com Rick Martin. Sexta, Jorge Mateus, Só Se For Sozinho. E ainda Gustavo Mioto, Novo Sozinho, com Murilo Huff. Só as melhores aqui dentro da nossa programação para você ouvir, curtir e cantar com a gente. Tá gostando? Fica aí que daqui a pouquinho eu tô de volta com o Top 3.
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4: 6:38.
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12: Risadinha do
13: Um amigo pergunta pro outro:
14: cara, você nunca tira férias, não?
13: De jeito nenhum! Eu não posso mesmo me afastar da empresa!
14: Por quê? A empresa não pode passar sem você?
13: Pode, mas isso é que eu não quero que eles descubram!
15: Oiê, acabou de ouvir, risadinha!
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5: Seis e 43.
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0: De volta com as três mais tocadas do momento aqui na programação pra você. É hora da terceira posição, Henrique Juliano, Amor dos Outros.
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0: Bandeira Cativa, Zé Neto Cristiano, segunda colocada.
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0: E na semana passada foi pegadinha, foi sacanagem com a gente essa daqui, viu? Semana passada eu até anunciei aqui que o Fiuk, né, tinha divulgado que seria o último show dele nesse final de semana. O show aconteceria em homenagem à carreira e ao carinho que ele recebeu dos fãs durante todo esse tempo. E de fato, foi o último show do Fiuk. Solo. Ele fez uma pegadinha, gente, caiu e nessa divulgou o seu mais novo trabalho, que vai ser à frente da banda Rory. Pra quem não se lembra, o Fiuk, né, começou sua carreira artística sendo vocalista da banda de rock, né, pop rock, Rory, né, feito pelo artista no palco na noite da última sexta-feira. O próprio anúncio já despertou a curiosidade dos fãs. Ele garantiu, né, que foi um marketing, que ele encontrou uma maneira de fazer, né, através daquele último show, a divulgação. Não funcionou muito de forma presencial, o show teve apenas 67 pessoas em Campinas, mas nas redes sociais, nos sites de fofoca, e nós aqui acabamos divulgando e ajudando ele, né, para que todo mundo soubesse que está à frente do novo trabalho da banda Rory novamente, depois de muitos anos. Ele que fez parte da banda de 2004 a 2011, né? Somente 9 dias após o cantor ter dito nas redes sociais que iria interromper a carreira por tempo indeterminado para seguir um caminho diferente, a gente já deveria saber isso, né? Após o derradeiro show, agendado para no dia 18 de setembro em Campinas, revelação que já tinha gerado muita mídia para o artista, e ele conseguiu o que queria, né? Palco suficiente para divulgar o seu novo projeto. Mas tá bom, tá valendo. Bora lá para a primeira colocada de hoje.
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2: Existe uma teoria que se chama 90-10, onde uma pessoa tem 90% daquilo que você procura em alguém, só que você foca naqueles 10% que falta. Aí você sai pra rua, se aventura, e realmente você encontra aqueles 10%, mas não se deu conta que perdeu os 90%.

0: 90 por 10, Maiara e Maraíza, primeiríssima colocada aqui no nosso Paredão da Música. Tá ficando por aqui o Top 10, a gente volta amanhã com as 10 mais e eu te espero por aqui pra gente curtir juntinhos a melhor playlist de sucesso do seu rádio. Beijo no coração, tchau, tchau.
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5: 6:55.
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5: 6:56.

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2: 8 horas, 98,7. 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
2: 8 e 2.

conversando com você aqui nesse 22 de setembro, a partir de agora, aqui no nosso Vibe Total. Essa vibezeira que contagia, né? Você gosta? Então, ó, chega junto porque tem música rolando, a beça, a partir de agora. Eu, Paulo Esteves, sigo com você nas próximas horas. Se eu fosse você, compartilhava também aí, ó, no grupo da família. Pega o link aí da nossa rádio e compartilha pra geral, tá? A gente já começa com o som do Panjinha por aqui, com Onde Ela Tá? Enquanto

sai. Olha, sucesso top demais. Animal pra você aqui no Vibe. Tudo certo por aí? Como é que tá essa terça-feira? Tá em casa? Tá trampando? Tá de boinha? Tá descansando? Tá aí no seu trajeto, nas suas atividades? Tá naquela dinâmica? Participa

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2: 8:14.
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2: 8:17.
10: Quero ver geral aqui, ó, na nossa vibe, no nosso clima, na nossa atmosfera, com essa playlist sensacional dos maiores hits do Brasil e do mundo.
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10: Chegando o som do Alesso pra você.

Marcos e Belucci, Sonhei Sozinho. Rapaz do céu, esses meninos são bons. Esses paulistas aqui manja da coisa, né? E a gente manja de trazer a melhor programação para o seu dia ficar mais gostoso, ficar bem melhor, né? Recheado aí, não só de música boa, mas também de informação e de entretenimento.

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2: 8:29.
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12: Qual a diferença da sua sogra para um elefante? 30 quilos.
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2: 8:33.
18: Ainda é comecinho de semana, uma ótima terça-feira pra você, vamos que vamos. Pisa fundo e acelera, você sabe que a vida é feita de momentos, de oportunidades, então bora fazer acontecer. A gente tá aqui pra isso, pra te ajudar, hein?
19: Vai, Clau,
18: eu me entendo mal.

0: Yasmin Santos com a sua intuição por aqui. Pedrada, né? Top. Daqui a pouquinho a gente ouve também, ó. Tem Lois, rola também o som do Diego e Vitor Hugo. Você curte? Ah, é bom, né? Eu gosto. Tudo isso e muito mais você confere com a gente aqui na playlist, na nossa vibe, bebê. Então, ó, continua de rádio ligado aí.
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3: 8:46.
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9: Aqui é top demais. 8:48.
0: Tô de volta com você aqui, ó, no app, no site, nas caixinhas inteligentes também. Sim, a gente tá em todo canto, nos portais, aí nos nossos canais oficiais. Baixe o nosso aplicativo, é gratuito e levinho, tá? Vai, Vitor, tá? Vem, Luiz.

Malenato, Maluma, bebê. Olha, ele que tá felizão da vida, nasceu a sua filhinha. Tá sorrindo no vento aí. Sucesso, Maluma, bom demais. Daqui a pouquinho tem mais sonzeira, tem você participando com a gente, pedindo o seu som por aqui, a sua vibe no pedido.